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1: Boa noite. Mantenha chance de chuva trovada, seja de manhã ou de tarde, noite. No domingo pode ser que tenha aí bons períodos de tempo seco, mas vai ser um dia assim mais chato para atividades de média e longa duração. E não tão frio. Segunda, terça, quarta, nublado, chuva, trovada, períodos de melhora, pode ter aberturas de sol, mas no geral tempo instável. Qualquer atividade de média e longa duração fica arriscado. E friozinho, nada assim demais por enquanto. Entre quarta-noite ou quinta, começa a entrar um ar mais frio. Ainda deve ter chuva na quinta. Provavelmente melhora ali na quinta, final do dia, noite, sexta, com frio mais acentuado. Da Climatera, Ronaldo Coutinho.
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0: 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Xarope. 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

0: 10h21.
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1: Felipe Araújo, de um jeito um tanto quanto diferente. Mais ou menos assim, ó.

0: Que hora que dá de tomar?
1: 11 e 2.

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0: Vamos, Zezé!
1: O que tá faltando então, Luciano?
0: Tá faltando

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0: 2:14.
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1: 5:12.
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0: 6h42.
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1: Essa canção fala de um exemplo de como se deve ser um amor entre duas pessoas, em que essas duas pessoas acabam sendo tudo uma para outra. E o mundo precisa de relacionamentos assim. É preciso você se entregar completamente.
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0: 7:11.
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1: 7:39.

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0: 8:11.
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Hoje levantei cedo demais. 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Não te preocupa com o que pensam de ti, mas e sim com tua consciência. 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

bueno. Nada nasce por acaso. Mauro Moraes, essa pessoa maravilhosa, um dos melhores compositores, um dos grandes compositores. Porque nós temos essa relação de amigos, nos visitamos. E grande parte o Mauro vem me visitar. E conhecendo um pouco da minha vida, criou uma história em cima do meu cavalo baio, da minha vida, do que eu sou, da minha namorada. É muito bom. Milonga abaixo de mau tempo.

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0: Nevasca FM, esse é José Cláudio Machado, Milonga, abaixo de mau tempo, aqui no nosso galpão da Nevasca, no seu domingão, no seu final de semana, fechando a primeira hora, final de semana com bastante de chuva aqui na Serra Catarinense, na cidade de São Joaquim, temperatura nesse momento na casa dos 12 graus, umidade relativa do ar em 95% e ventos a 14 quilômetros por hora. Um ótimo domingão pra você, um excelente final de semana, onde quer que você esteja curtindo a nossa programação da Nevasca nesse dia 28 de junho de 2026, gente. Pra você que tá sintonizado aí no 104.1, já pode participar também, pedir aquela marca campeira, manda aquele abraço no 49-991-17-8488. Só tá começando o nosso galpão da Nevasca. Fica aí.
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0: Nevasca FM 94, bom dia. Estamos de volta, esse é o Galpão da Nevasca, fazendo seu final de semana fica ainda mais especial aqui na 104.1. A voz da comunidade. Bom dia.

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0: Garcia por essa quarteada. Um abraço do Grupo Carqueja.
1: Eu que agradeço a gauchada magnífica do Grupo Carqueja aí pelo convite. Um baita abraço, graças a Deus, tamo junto, gauchada.
2: Nevasca FM, esse grupo Carqueja não te anseia aqui na programação do Galpão da Nevasca. Essa oferecendo pra Celiandra, do Lajeado Angra, do Lajeado Grande, no Rio Grande do Sul. Ela que oferece a música Não Te Anseia para o esposo Danilo Cruz, para os filhos Murilo e Larissa e também Amanda. E o meu sogro Silvio Guimarães e a minha sogra Salete, que estamos curtindo a Nevasca FM aqui em Lajeado Grande, no Rio Grande do Sul. Um abraço, Celiandra. Obrigado pela sintonia. Um abraço aí pra toda a sua família, tá? Nosso amigo Aurélio Chaves também tá com a gente, desejando um ótimo dia, um ótimo final de semana. Através da internet também, nosso amigo Paulo Lima, lá na capital catarinense, direto de Florianópolis, tá sempre acompanhando a programação da Nevasca. Obrigado pelo carinho, Paulo. Um ótimo final de semana pra ti também. Nosso amigo Gil Ney, Antônio Padilha, do Rio Capivaras, em Bom Jardim da Serra. Ele que queria pedir a música com os Monarcas, Perfil Gaúcho. E obrigado se for atendido. Bom domingo a todos. Curtiu aí Perfil Gaúcho com grupos Monarcas, tá bom? Pra você que tá sintonizado no 104.1, só tá começando a nossa manhã. A gente segue conectados até o meio-dia com o melhor da música tradicional, da música campeira, aqui nas ondas da 104.1 da Nevasca FM, tá bom? O nosso WhatsApp pra você participar é o 49-991-17-8488. Manda aquele abraço bem especial pra quem você quiser, pede aquela marca campeira, conta pra nós aí o que anda aprontando no seu domingo, nessa manhã chuvosa aqui na Serra Catarinense. Tô te esperando. Agora 9h32, ótimo final de semana pra você. Música.

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0: Nebraska sempre toca as melhores músicas pra você, Tejão, Luiz Correia e Grupo Camperismo, China Atrevida. Aqui da nossa programação, fechando mais uma hora aqui no Galpão da Nebraska, na sua manhã de domingão, onde quer que você esteja conectado aqui na Nebraska FM. Se você tá através do 104.1, na nossa frequência tradicional, está através da internet também, muito obrigado pela sintonia, muito obrigado pela companhia nesse final de semana, tá bom? Lembrando que pode participar com a gente, mandar aquele abraço no 491-1784-88, pra você que queira participar com a gente, mandar aquele abraço, contar o que anda aprontando aí na sua manhã. Inclusive, nosso amigo Diego Rambo, que tá sempre acompanhando a programação da Nebraska, direto do Rio do Sul, ele mandou uma foto aqui pra nós, gente, de umas facas lindíssimas, hein? Onde que arrumou uma dessa? Tô precisando de uma dessa pra cortar churrasco. Pra cortar carne, pra fazer todo o tempero aí, Diego. Bom dia, Will. Tu pediu, tá aí. Tamo na lida de afiar as facas hoje. Grande abraço a todos. E manda um abraço pro povo de Rio do Sul. O tio Hélio, o tio Moa, Toco e Rafão também, que estão sempre sintonizados na Nebraska. E toca pra nós, pelos do José Cláudio Machado. Curtiu sem dúvida nenhuma. Valeu, meu amigo. Obrigado pela sintonia. Obrigado pela audiência e todo final de semana, tá bom? Dona Maria Inês tá com a gente. Bom dia, Dona Maria Inês.
1: Bom dia, Will. Sou Maria Inês, daqui do bairro Jardim Caixara. Quero que você rode a música do Porca Velho, senão do grupo Cordona Canção Gaúcha. Eu ofereço para vocês aí da rádio, amigo velho, querido, gente boa. E para minha netinha Brenda Roberta, que tá aqui comigo, e para a família toda que tá escutando. Se você é atendido, agradeço. Um abraço, amigo. Tenha um bom domingo com Deus e Nossa Senhora pra você e pra família toda.
0: Amém, Dona Marinês. Obrigado.
1: Eu, anjinho da guarda. Tudo
0: muito
1: de
0: obrigado.
1: Bom, querido amigo. Eu te quero muito bem.
0: Eu
1: você
0: também
1: é
0: quero
1: boa.
0: Muito bem a senhora.
1: É muita gente boa. Tchau.
0: Tchau, tchau,
1: tudo
0: Dona Marinês. Obrigado pelo carinho, obrigado pelas mensagens. Vai curtir sem dúvida nenhuma a senhora, a sua netinha e a Brenda, que inclusive, Dona Marinês, é o nome da minha irmã. Brenda é o nome da minha irmã. Obrigado pela sintonia, um ótimo final de semana pra vocês. Vão curtir sem dúvida nenhuma, tá bom? Quem mais tá com a gente? O nosso amigo, olha só, nosso amigo João Godinho. Isso, Luiz Godinho, perdão. Luiz Godinho, estamos na escuta aqui em Maringá, Paraná. Olha só que bacana, Luiz Godinho tá aqui na sintonia da Nevasca e claro. Demos ele sempre participando da nossa programação e eu não poderia deixar de tocar a música Galderiando em São Joaquim, que é um dos grandes sucessos aí na voz dele, Luiz Godinho, que é joaquinense, é da nossa terra, tá morando lá em Maringá, Paraná, mas tá sempre conectado na Nevasca FM. Daqui a pouquinho tá chegando Galderiando em São Joaquim. Obrigado pela sintonia, um abraço pra você aí. Deixa eu ver aqui mais. Opa, bom dia. Estamos em São Ludigero pelo aplicativo. Quero escutar Gaúcho da Fronteira, Caçador de Marajá. E manda pra todos os ouvintes e para minha esposa Denise. Tá bom? Quem mandou foi o Valdemir Souza da Rosa, lá de São Ludigero. Coisa boa, gente. Obrigado pela sintonia. Um abraço pra vocês. Tá um excelente final de semana. Deixa eu ver quem mais tá aqui participando. O Jander, isso, fala Jander, bom dia. Ele disse que tá chovendo em Bento Gonçalves, mandou uma foto pra gente. Um abraço pra você, pra todo mundo aí no Rio Grande do Sul também, que tá conectado na Nevasca FM. Bom final de semana, obrigado pela sintonia. Aqui em São Joaquim também, agora deu uma paradinha de leve, mas ainda tá uma garopinha velha galopeada, que nem diz o Robson Padilha, né? Mas obrigado pela sintonia, um abraço pra vocês, bom final de semana.
2: Bom dia, meu amigo Will.
0: Bom dia.
2: Meu amigo Will Andrade, tudo certo?
0: Tudo Will, certo, meu amigo.
2: A pedida hoje é aquela, pra dar uma descontrariada, é aquela Baile do Boqueirão aí, fazendo um favor.
0: Beleza.
2: Tamo por casa, só na escuta da programação.
0: Ô, coisa boa. Ô, coisa boa. Obrigado pela sintonia, obrigado pelo carinho. Nosso amigo Aurélio Chaves tá sempre acompanhando a programação da Nevasca, tá? Nosso amigo Jander também. Valeu, Jander. Obrigado você aí pelo carinho, pela sintonia, tá bom? Um ótimo final de semana.

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5: Nevasca FM 10:08, bom dia. Um excelente final de semana pra você sintonizado aqui na Nevasca. Um ótimo domingão pra você. A voz da comunidade. Começando com Luiz Godinho e Adson Poterico, galdeirando em São Joaquim.
6: Enfim, vez em quando uma chucra dispara, galdeirando em São Joaquim.

0: Nevasca FM, esse Grupo Matizes com aquele bailão de qualidade pra você curtir aí no Galpão da Nevasca, hein? Galpão Velho. Agora 10h30, uma excelente manhã de domingão pra você, uma manhã enferruscada aqui na Serra Catarinense, toda a nossa Serra Gaúcha. Temperatura em São Joaquim atualizando pra você na casa dos 13 graus, chuva em 61%, umidade relativa do ar em 91% e ventos a 16 quilômetros por hora nesse dia 28 do mês de junho, chegando aí na finaleira do nosso mês de junho. Gente, quero pedir desculpa pra vocês pela minha voz, enfim, eu tô com um baita resfriado, tô com uma baita gripe, vocês não têm noção, hein? Então tô um pouquinho afetado aí, mas obrigado pela sintonia de todo mundo, obrigado pela parceria, pelo carinho. Nosso amigo Jander lá de Bento Gonçalves, no Rio Grande do Sul, tá aqui mandando um abraço. Bom dia.
1: Bom dia, manda um abraço aí pros Campos de Cima da Serra, em especial aí pra Cambará do Sul, hein?
0: Beleza, pode deixar todo o recado, então um abraço pra todo mundo aí de Cambará do Sul, do nosso amigo Jander, tá aqui na sintonia da Nevasca. Se você ainda não participou, também pode mandar aquele recado bem bacana pra gente no 49-991-17-84-88. O Rafael também tá mandando um bom dia pra todo mundo, um ótimo final de semana. Agradecendo aí pela sintonia da Nevasca. A Daniela Nunes, do bairro Nossa Senhora Aparecida, também tá com a gente. Um abração pra você, Daniela, um ótimo domingão. E claro, se você quer participar com a gente, contar o que anda aprontando aí no seu final de semana, tá preparando pra sapecar aquela carne, pra fazer aquela maionese, coisa boa, tradicional de todo domingo, com toda a sua família aí, participa no 49-991-17-84-88. Já pede aquela marca campeira. Enfim, fica à vontade, porque a programação da Nevasca foi feita especialmente pra você.
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0: Nevasca FM 10h33, bom dia! Estamos de volta com mais músicas aqui pra você no Galpão da Nevasca. Aumenta o volume aí. A voz da comunidade, chegando César Oliveira e Rogério Melo, Lego e Pico.

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você curtir de montão aqui no Galpão da Nevasca, no seu Domingão, tá aí os quatro Galdérios, a doma de um amor perfeito. Agora 11 horas, entrando na última hora aqui da nossa programação, tá em tempo ainda de você participar com a gente, mandar aquele recado no nosso WhatsApp, participar no 49991178488, pedir aquela marca campeira, mandar aquele abraço pra quem você quiser, enfim, né? Fica à vontade aqui da nossa programação, tá bom? Aqui com a gente, participando, nosso amigo Áureo Antunes da Silva, ele, bom dia meu amigo, tudo bem? Aqui no Rancho Verde, assando umas carnes pra um aniversário, só curtindo a Nevasca. Ô, coisa boa, obrigado pela sintonia. Inclusive, ele mandou uma foto aqui, gente. Que baita aniversário, hein? Porque a churrascada tá bonita. Parabéns aí pelo trabalho. Obrigado por estar sintonizado na Nevasca, tá bom? Ele, inclusive, que pediu a música China Atrevida com João Luiz Correia. Eu vou ficar devendo a marca, meu amigo Áureo, porque já tocou, inclusive, essa China Atrevida do João Luiz Correia, tá bom? Mas deixa a nossa programação à disposição. Se você quiser pedir alguma outra marca campeira, fica à vontade aqui na nossa programação, tá bom? E se você ainda não participou, também corre e manda aquele recado no 49-991-17-84-88, que dá tempo. Agora 11-1, entrando na última hora, mas dá tempo de você participar. Tô te esperando aqui na Nevasca, hein? Tempo chuvoso aqui em São Joaquim nesse momento. A chuva cai de forma calma. E pra você que tá sintonizado aí, conta pra nós de onde você tá ouvindo a Nevasca FM.

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4: Nevasca FM 11.3, bom dia. A rádio dos grandes sucessos, a frequência das melhores músicas e, claro, a que você está sintonizada dos melhores ouvintes. A voz da comunidade, começando com Chiquita e Bordoneio, Coca com Fernet.

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Vasco FM, esse é Luiz Marenco batendo água, que combina e combina muito bem com o nosso clima joaquinense nesse exato momento. Muita chuva cai lá fora. E pra você que tá sintonizado aí na nossa programação, um ótimo final de semana, um ótimo domingão. Quero aproveitar esse dia 28 de junho, gente, pra desejar os parabéns aí pro seu Saulo dos Santos, lá do São Sebastião da Várzea. Ele teve aqui na Nevasca FM, veio visitar toda a nossa equipe e pediu pra mandar os parabéns pra ele. Isso mesmo, então tá aí, seu Saulo dos Santos, São Sebastião da Várzea. Se tem mais alguém aí sintonizado na Nevasca de toda essa localidade, por favor, passe essa mensagem. A gente tá desejando aí os parabéns pro seu Saulo, de toda a equipe da Nevasca FM, de todo o grupo SCC. Parabéns por mais um ano de vida, seu Saulo. Muitas felicidades, muitos anos de vida. E olha só, claro que eu não poderia deixar de destacar também o meu pai, o meu veinho, que vem a ser o meu avô, né? Meu avô, mas ele me criou desde muito novo. Vou dizer desde muito novo, porque pequeno eu ainda sou, né? Por mais que eu tenha 1,90 de altura, né, Adilson? Mas eu ainda sou pequeno. O meu avôzinho, o tio Currira, mais conhecido como Currira, Pedro Borges. Aí lá no bairro Santa Paulina é conhecido como Currira, como veinho, como cabeça branca. Enfim, né? Meu coroa tá comemorando mais um ano de vida. Meus parabéns, muitas felicidades. Que essa data aí se repita por muitos e muitos anos. Sabe que você é tudo pra mim, meu velho, né? Desejo todas as coisas boas desse mundo. E claro, dizer que eu te amo muito, aproveitando esse espaço da Nevasca FM, com toda essa música campeira. Daqui a pouquinho vai curtir Neguinho Macho, porque eu sei que o senhor gosta demais dessa marca campeira. Então, beijão, meu coroa. Tô contando as horas aí pra chegar em casa, pra nós podermos almoçar junto e comemorar mais um ano de vida do senhor. Mas que essa data aí venha a se repetir por muitos e muitos anos, tá bom? Do seu neto, do seu filho, Will Andrade, aqui na sintonia da Nevasca FM, por esse 104.1. Quero te desejar todas as felicidades do mundo, meu velho. E claro, muita saúde, muita paz, muita alegria. Continue esse homem trabalhador, esse homem guerreiro, que no auge aí dos seus 60 e poucos anos, até não vou chutar, mas acredito que é 65, né? No auge dos seus 65 anos, ainda continua na lida do campo. Homem que gosta do gado, gosta de trabalhar com isso. Então, ó, meu velho, beijo, te amo e parabéns aí por essa data, tá bom? Meus parabéns, meu velho.

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4: Nevasca FM 11:36, bom dia. Estamos de volta aqui na Nevasca FM com o galpão da Nevasca para você curtir de montão no seu final de semana. A voz da comunidade, em homenagem ao meu véinho, tá aí o Grupo Osqueras, Neguinho Macho. Ótimo dia para você.
5: E ó quem vem chegando. Ah, é o Neguinho Macho. Vai ter bronca na certa.
6: Fala, chegou, chega aí, algum problema?
5: Não. Já tinha andando fora.

0: Nevasca FM, Hermanos Guedes. Amor, quando chega, invade aqui no Galpão da Nevasca. Faltando aí 11 minutos para o meio-dia. Vamos mandar os últimos abraços e, claro, encerrar nossa programação aqui no seu final de semana. A Karen e a Ariana Oliveira, do bairro Nossa Senhora Aparecida, tá com a gente. Desejando um ótimo domingão. Deixa eu ver, o Igor Oliveira Machado, também do bairro Nossa Senhora Aparecida, também com a gente. A Agatha Maria Oliveira Aguiar tá aqui na sintonia da Nevasca FM, e ela que também é do bairro Nossa Senhora Aparecida, tá aqui na sintonia. A família toda em peso acompanhando a Nevasca. Um abração pra vocês, bom final de semana.
1: Fabiano Machado, conhece teu pai? Bom dia, Will, tudo bom?
0: Bom dia,
1: aqui é
0: tudo
1: Fabiano
0: certo.
1: Machado, conhece teu pai?
0: Fala,
1: o
0: Fabiano.
1: Em Corrida, trabalhamos junto no Rick Córdova.
0: Oh, coisa boa.
1: Meus parabéns aí pra ele, muitos anos de vida, bastante saúde, dinheiro no bolso, tudo de bom e muitas felicidades. Obrigado.
0: Muito obrigado, Fabiano, pela lembrança, obrigado pela participação e, claro, sem dúvida nenhuma, o veinho tá ouvindo aí, né? Com certeza, né? Um abraço, Fabiano, obrigado pelo carinho, obrigado pela lembrança e, claro, em especial aí pelas felicitações pro veinho. Provavelmente ele tá sintonizado na Nevasca e curtiu aí tua mensagem, tá bom? Gente, felizmente não dá tempo de mais nada. Aliás, a Márcia tá aqui com a gente também, não é a Márcia, né? O seu esposo que tá mandando áudio pra gente. Bom dia.
2: Bom dia, temos reunido aqui no Garpão, aqui no sítio Santa Isabel.
0: Ô, oh, coisa boa.
2: Queria mandar uma música aí pra...
0: Pode pedir.
2: Pra Márcia, pra minha filha Mariana, Marcelo, o Marciano, e pra minhas netas que estão aqui hoje, estão tudo reunidos.
0: Toda a família aí curtindo o final de semana.
2: E pra quem tá escutando aí, que é o Inácio, se for atendido, obrigado. Pode
0: claro.
2: Achar uma música.
0: Muito obrigado, seu Inácio. Um bom final de semana pro senhor e pra toda a sua família que tá aí no galpão nesse dia de chuva, curtindo a programação da Nevasca. Bom, gente, não dá tempo de mais nada. Lembrando que o galpão continua até o meio-dia. Eu me despeço de vocês aqui da nossa programação. Tenham todos um ótimo final de semana com chuva. A gente se vê por aí, se fala por aqui. Se Deus quiser, amanhã, a partir do meio-dia, no programa A Voz da Cidade. Tchau, tchau. Tenham todos um ótimo domingão. Fui!

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0: Muito obrigado, gente.
1: Valeu, Léo.
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1: E eu quero convidá-los pra gente cantar, pra gente ter isso aí registrado, pra gente perpetuar essa música. Pode ser?
2: E você vai cantar junto.
1: Com certeza.
2: Então tá bom.
1: É nós.
2: Então tá. Eu quero ver o dueto seu e do Creone também.
1: É o último adeus pra nós.
2: Nossa. Vamos.
1: Espero que não seja de verdade.
2: Não,
1: Senhora!
2: Não,
1: último adeus!

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1: E aí, Luciano? Vamos fazer essa galera sacudir?
2: Vambora, Zezé!
1: O que tá faltando então, Luciano?
2: Tá faltando alegria, mãozinha pra cima e todo mundo.

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1: 2:59.
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0: Lima, meu amigo, tudo bem?
1: Obrigado, amigo.
0: Que honra ter você aqui.
1: Que alegria estar com você, querido.
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1: Luan Santana e Léo Foguete.

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1: 4:29.
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0: Esse filho é seu, Thierry.
1: Meu não, Breno. Segura que essa filha é sua, filha.
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0: 5 horas.
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1: 7 horas.

0: Em nome do Pai, e do Filho, e do Espírito Santo.
1: Amém.
0: A graça de nosso Senhor Jesus Cristo, o amor do Pai e a comunhão do Espírito Santo estejam convosco.
2: Bendito seja Deus que nos reuniu no amor de Cristo.
0: Boa noite.
2: Boa noite.
0: Sejamos todos bem-vindos, irmãos e irmãs, aqui na Igreja Matriz de São Joaquim. E também quem nos acompanha pela Rádio Difusora e também a Rádio Nevasca, na noite deste domingo, um pouquinho mais frio, com essa chuvinha, mas sempre com o nosso coração muito aberto, quentinho, porque estamos próximos do Senhor. A Igreja celebra neste dia a solenidade de São Pedro e de São Paulo, como temos aqui essas duas imagens em destaque, lembrando Pedro e Paulo, como são chamados, as duas colunas da Igreja. Queremos aprender com estes dois apóstolos a seguir ainda mais o Mestre Jesus. Para bem celebrar, vamos pedir o perdão de Deus, reconhecendo que temos pecados e que grande, imensa é a misericórdia do nosso Deus.

Deus, cheio de amor e misericórdia, tenha compaixão de nós, perdoe os nossos pecados e nos conduza à vida eterna. Com Pedro e Paulo, também com todos os jovens que fizeram missão neste dia, vamos louvar e agradecer a Deus, cantando um hino de louvor. Música.

0: Sentados, vamos ouvir a palavra de Deus.
1: Leitura dos Atos dos Apóstolos. Naqueles dias, o rei Herodes prendeu alguns membros da igreja para torturá-los. Mandou matar à espada Tiago, irmão de João, e, vendo que isso agradava aos judeus, mandou também prender a Pedro. Eram os dias dos pães ázimos. Depois de prender Pedro, Herodes colocou-o na prisão, guardado por 4 grupos de soldados, com 4 soldados cada um. Herodes tinha a intenção de apresentá-lo ao povo depois da festa da Páscoa. Enquanto Pedro era mantido na prisão, a igreja rezava continuamente a Deus por ele. Herodes estava para apresentá-lo. Naquela mesma noite, Pedro dormia entre 2 soldados, preso com 2 correntes. E os guardas vigiavam a porta da prisão. Eis que apareceu o anjo do Senhor, e uma luz iluminou a cela. O anjo tocou o ombro de Pedro, acordou-o e disse: "Levanta-te depressa." As correntes caíram-lhe das mãos. O anjo continuou: "Coloca o cinto e calça tuas sandálias." Pedro obedeceu e o anjo lhe disse: "Põe tua capa e vem comigo." Pedro acompanhou e não sabia que era a realidade o que estava acontecendo por meio do anjo, pois pensava que aquilo era uma visão. Depois de passarem pela primeira e segunda guarda, chegaram ao portão de ferro que dava para a cidade. O portão abriu-se sozinho. Eles saíram, caminharam por uma rua e logo depois o anjo o deixou. Então Pedro caiu em si e disse: "Agora sei, de fato, que o Senhor enviou o seu anjo para me libertar do poder de Herodes e de tudo o que o povo judeu esperava." Palavra do Senhor. Graças a Deus.

0: leitura da segunda carta de São Paulo a Timóteo. Caríssimo, quanto a mim, eu já estou para ser derramado em sacrifício. Aproxima-se o momento da minha partida. Combati o bom combate, completei a corrida, guardei a fé. Agora está reservada para mim a coroa da justiça, que o Senhor, justo juiz, me dará naquele dia. E não somente a mim, mas também todos os que esperam com amor a sua manifestação gloriosa. Mas o Senhor esteve ao meu lado e me deu forças. Ele me fez com que a mensagem fosse anunciada por mim integralmente e ouvida por todas as nações. Eu fui libertada da boca do leão. O Senhor me libertará de todo mal e me salvará para o seu reino celeste. A ele a glória pelos séculos dos séculos. Amém. Palavra do Senhor.
1: Graças

Naquele tempo, Jesus foi à região de Cesareia de Filipe e ali perguntou aos seus discípulos: quem dizem os homens ser o Filho do Homem? Eles responderam: alguns dizem que é João Batista, outros que é Elias, outros ainda que é Jeremias ou algum dos profetas. Então Jesus lhes perguntou: e vós, quem dizeis que eu sou? Simão Pedro respondeu: tu és o Messias, o Filho do Deus vivo. Respondendo, Jesus lhe disse: feliz és tu, Simão, filho de Jonas, porque não foi um ser humano que te revelou isso, mas o meu Pai que está no céu. Por isso eu te digo que tu és Pedro, e sobre esta pedra construirei a minha igreja, e o poder do inferno nunca poderá vencê-la. Eu te darei as chaves do reino dos céus. Tudo o que tu ligares na terra será ligado nos céus. Tudo o que tu desligares na terra será desligado nos céus.

0: Que a palavra do Santo Evangelho perdoe os nossos pecados.
1: Amém.
0: Queiram sentar-se um pouquinho, vamos mais uma vez o aleluia, bem bonitinho. Amém.

0: Louvado seja nosso Senhor Jesus Cristo.
1: Para sempre seja louvado.
0: Estimados irmãos e irmãs presentes aqui na Igreja Matriz de São Joaquim, também quem nos acompanha pela Rádio Nevasca, pela Rádio Difusora, que a partir deste momento vamos celebrando esta liturgia tão bonita do dia de São Pedro e de São Paulo. Dois homens grandiosos na fé, que com certeza se dedicaram pelo reino de Deus. A leitura que nós escutamos do livro dos Atos dos Apóstolos narra a prisão de Pedro. Atos dos Apóstolos, capítulo 12, nos diz que o rei Herodes mandou prender Pedro. E Pedro foi para a prisão, ladeado de 16 soldados. Eram 4 grupos, cada grupo tinha 4 soldados, era muita gente, mas isso não foi o bastante para inibir o poder de Deus. Pedro estava dormindo, disse o texto, e o anjo tocou no ombro do Pedro e disse: levanta-te, calça a tua sandália, coloca a tua capa e vamos. A igreja rezava porque Pedro estava preso, e aqui vale a pena abrir um parênteses: Pedro já tinha se dedicado, já tinha falado, converteu muitas pessoas. Aquele Pedro medroso que já não existia mais, porque agora com a luz do Espírito Santo já era um Pedro que enfrentava qualquer dificuldade. Pedro está preso. E no final já da sua vida, por uma angústia, imaginando que talvez não sairia de lá vivo, Deus vem ao seu encontro e o liberta. Na segunda leitura nós vimos o texto de São Paulo. Aqui Paulo também já de certeza estava no final da vida, e ele mesmo diz no texto: combati o bom combate, completei a corrida, guardei a fé. Mas aqui também vamos abrir um parênteses para falar um pouquinho da vida de Paulo. O então Saulo, que foi até Damasco pedir uma autorização para matar os cristãos. E na volta, a cavalo, não tinha avião, cai do cavalo. E ao cair do cavalo, fica cego. Vai para a casa de Ananias. Durante 3 anos, diz Atos dos Apóstolos, 3 anos para se recuperar da vista. E quando se recupera, não tem mais como voltar para aquela vida de Saulo. Até porque ficou ressoando nos seus ouvidos a pergunta de Jesus quando ele caiu do cavalo: Saulo, por que me persegues? A partir dali é uma nova pessoa. E o Paulo, porque deixa de ser Saulo e é Paulo. Da mesma forma, Pedro deixa de ser Simão e vai agora ser Pedro por causa da sua conversão. Se o cachorro quebrar o Pedro, o problema é do Pedro, né? Deita aí de uma vez, coisa. Tá com frio, né? Tá com frio. Deita. Deita, porque ninguém vai prestar atenção no que eu estou falando. Deitou? Bom, depois que Paulo se converte, ele vai para a evangelização. E aí, por isso que é dito que cerca de 14 cartas que estão na Bíblia são ditas por Paulo, de autoria dele: Romanos, Efésios, Colossenses, Tessalonicenses, Tito, Timóteo e tantos outros. Tantas comunidades, tantas pessoas a quem Paulo mandava os seus recados para falar do quê? De Jesus. Aquele que queria matar os cristãos agora se transforma, é aquele que vai falar do Cristo, falar daquele que deu a vida pelos cristãos e que faz dos cristãos pessoas novas, pessoas que vale a pena testemunhar, ou seja, vale a pena evangelizar. Fechamos os parênteses aí para não ir muito longe. Paulo se converte, Pedro se converte, e eles nunca abandonam Jesus. A partir do momento que Paulo toma uma vida nova, ele se coloca com muita perseverança a ponto de dar a vida por causa do Mestre. E é por isso que a imagem de São Paulo tem uma espada para lembrar que ele foi degolado. Perde a cabeça, mas não nega a fé. Pedro morreu também mártir. E ele recebe uma sentença, porque depois dessa leitura de hoje, que ele estava preso, e aí ele sai da prisão, ninguém viu nada, mas depois ele de novo é preso e aí morre, e a sentença dele é morrer crucificado. Ele só pediu uma coisa: que não seja como Jesus, e sim de cabeça para baixo. E assim Pedro morreu crucificado de cabeça para baixo. Ele dizia que não era digno morrer como o Mestre morreu. Olha só, duas pessoas de diferentes tempos, eles não eram amiguinhos, não eram companheiros, tempos diferentes, mas a mesma missão: testemunhar Jesus. Por isso que o Evangelho nos traz uma pergunta que hoje também nós precisamos testemunhar Jesus na nossa resposta. Porque Jesus começa perguntando para os discípulos: quem dizem ser o Filho do Homem? E aí eles dão várias respostas, na maioria delas profetas. Ah, uns dizem que tu és João Batista, foi profeta. Uns dizem que tu és Jeremias, profeta. Elias, profeta. Ou alguns dos outros profetas. Tá bom, ele escutou essa resposta e disse: e vocês? Quem vocês dizem que eu sou? Para vós, quem sou eu? E é Pedro, por isso que está nessa solenidade de hoje, é Pedro que dá a resposta: tu és o Cristo. Cristo significa ungido. Tu és o Cristo, o Filho do Deus vivo. E é a partir dessa resposta que Jesus coloca na mão de Pedro uma missão: eu te darei as chaves do reino dos céus. O que que Pedro tem na mão? Duas chaves. Uma é a chave do céu, a outra é a chave da terra. Para lembrar, tudo o que ligares na terra será ligado no céu. Tudo o que desligares na terra será desligado no céu. Outra coisa em comum: a Bíblia, palavra de Deus. Os dois carregam o texto sagrado. Paulo era doutor, sabia muito, era chamado até de mestre. Pedro, muito mais simples, mas tanto um como o outro não deixou de evangelizar falando da palavra. Quem é a palavra? O verbo. Quem é o verbo? Jesus. Com alegria, sem ter medo, abandonaram a sua vida porque não conseguiam mais ser do mesmo jeito que eram. Se transformaram após o encontro com Jesus. Por isso, vocês já escutaram o padre dizer: vamos buscar o Senhor, porque quando fazemos esse encontro com Ele, nós saímos aqui diferentes, renovados. Por isso é preciso fazer este encontro todos os domingos. Por isso é importante vir buscar o Senhor. Hoje é uma das últimas solenidades. Daqui para frente a gente não vai acompanhar assim tanta solenidade na liturgia. E justamente a solenidade que encerra com Pedro e com Paulo. Homens diferentes, iguais a nós. Iguais a nós. não tinham superpoderes, mas eles tinham uma coisa. Aliás, uma palavra que eu transformo em duas: perseverança e fé. Não basta só você dizer que tem fé, você precisa perseverar. É fácil dizer que tem fé. Você tem fé? Eu tenho. Mas não vai na missa, não reza em casa, não acredita que aquela chuva que caiu hoje à tarde, ela é necessária. Pelo contrário, eu só reclamo, eu só digo coisas ruins, chamo os palavrões daqui para lá e de lá para cá. Isso não é ter fé. Se eu não insisto, eu preciso perseverar, eu preciso ter convicção da minha fé. Eu preciso dizer, eu preciso ir à missa, mesmo que tenha uma visita chegando. É claro que eu sei que é muito difícil a gente deixar a visita e dizer, ó, fica aí que eu volto daqui a pouco. Mas é a nossa convicção, é a nossa perseverança na fé. A semana começa, e aliás, daqui uns dias começa um novo mês. É uma nova jornada, a esperança que não pode acabar. No coração de Pedro e de Paulo, nunca faltou a esperança. Porque Paulo queria ser um grande, queria ser destacado, queria ter virtudes, e teve. Os dois são chamados de colunas da igreja. E aqui nós sabemos, né? Ó, tem uma coluna ali, tem outra coluna aqui. O que que faz a coluna? Sustenta. A igreja é sustentada pela fé, pela força, pelo testemunho de tantas pessoas que acreditaram naquele que veio dizer: é em ti que eu vou edificar a minha igreja. Quantas igrejas está no minha? Quantas? Uma. Então, para quem você encontrar por aí afora e tiver até desaforando e querendo te instigar, não tenha medo de dizer com convicção, com perseverança, com fé: Jesus fundou a igreja que tem Pedro. E se a igreja que você segue tem Pedro, tá bom. Se não tem, como diz uma irmã que eu vi aí esses dias na internet, se não tiver Pedro na tua igreja, se manda, sai correndo. Tem que ter Pedro, tem que ter Paulo. Porque senão é muito fácil gritar por aí aos quatro cantos: olha o testemunho desse povo. E se nós olharmos as imagens que nós temos aí, homens e mulheres que deram a vida, que não brincaram. E olha, bom seria a gente ter tempo para destacar um pouquinho de cada imagem, que só essas que nós temos aqui, que já não são poucas. Mas Jesus insiste: e vós, quem dizeis que eu sou? Hoje somos nós. Qual é a nossa resposta? Como é que nós falamos de Jesus? O que é que nós estamos respondendo para as pessoas que nos questionam? E vós, quem dizeis que eu sou? Tem um canto muito bonito que nós vamos cantar. Hoje a minha voz não vai ajudar muito, porque vocês já viram que está meio feia, né? Mais do que o normal. Mas nós vamos cantar, porque aí vocês cantam bonito. O Senhor olha para nós, nos encanta. Pois que Ele nos encanta, a gente não consegue mais esquecê-lo. Aí vem a música que diz: Pedro, como era pescador, lá na praia eu larguei o meu barco. Aqui em São Joaquim não tem praia. Mas que barco nós vamos largar? Que barco nós precisamos largar? O barco da fofoca? O barco da mentira? O barco da falta de fé? O barco da falta de sensibilidade? Temos que ter sensibilidade. o barco da falta de amor, temos que amar, foi isso que Jesus mandou fazer. Ele olha para nós e ele nos questiona: e vós, quem dizeis que eu sou? Qual seria a nossa resposta se Jesus perguntasse hoje para nós: você, qual seria a tua resposta? Você que nos acompanha em casa, qual seria a tua resposta? Ah, Senhor, olha, me desculpa, mas o Senhor é o Senhor, mas eu sou um pouco meio, não vou dizer a palavra que não convém, mas eu tenho muito medo, então eu não vou te seguir não, porque pode ser que não dê, a desculpa mais famosa de hoje, pode ser que eu não dê conta do recado, mas vive fazendo outra coisa. Por que que para as coisas de Deus, às vezes a gente cisma nessas respostas de dizer, não, depois... Eu mesmo já escutei várias pessoas dizer, e aqui em São Joaquim também, não, quando eu me aposentar eu te ajudo. Ah, depois que for aposentado, não quero mais. Já não vai ter mais tanta força assim. Nada com quem já é aposentado. Porque pelo contrário, tem muita gente que está aí força, forte. Agora, o que eu quero dizer é agora, não é depois. Deus conta conosco hoje, não é amanhã. Amanhã não chegou. E ontem já foi. É agora, é hoje. Qual é essa resposta? Pedro teve uma resposta. E olha que Pedro era teimoso. Brigava até com Jesus. Inclusive, numa ocasião, Jesus disse: sai para trás, Satanás. Tu és uma pedra de tropeço. Isso. Já pensou receber uma notícia dessa? Tu és uma pedra, pedra de tropeço. Mas olha que eu ia ficar bem mais para trás. Já pensou? Só que Pedro teve um detalhe. Com tudo isso, nunca abandonou Jesus. Ficava espiando quando ele fora preso. Inclusive negou 3 vezes. Mas depois Jesus fez questão de perguntar 3 vezes: tu me amas? Tu me amas mesmo? Tu me amas? Na terceira resposta, Pedro engoliu a saliva assim e deu aquela resposta: Senhor, pois é, tu sabes tudo. Tu sabes que eu te amo. E a partir dessa resposta, Jesus disse: apascenta os meus cordeiros. E por isso Pedro assume a missão para acompanhar a igreja. E como ele não é invencível no sentido de viver para sempre, ele morre e alguém ocupa o seu lugar. E assim vai. Nesses 2000 anos, e hoje nós temos o Papa Leão XIV. Desde Pedro até Leão 14, quantos homens que se dedicaram para apacentar o rebanho de Jesus? O rebanho é dele, nós somos apenas colaboradores. Qual é a nossa resposta? O que, que nós vamos dizer para o Senhor que pergunta: e vocês, quem dizem que eu sou? Vamos iniciar uma semana, e a semana será nova, e nós teremos condições de ser novos também? Teremos condições de ser pessoas novas e para renovar outras pessoas? As pessoas que vão chegar amanhã no nosso trabalho, pelo menos de manhã, né? Porque à tarde muita gente não vai trabalhar, né? Porque vai assistir o jogo. Pelo menos de manhã, temos que ter condições para mostrar para as pessoas que nós fomos na missa, somos pessoas novas, renovadas, e que nós podemos também deixar espalhar o amor de Deus através de Pedro e de Paulo. Com as pessoas que nós encontrarmos amanhã, com as pessoas com quem nós falarmos, vamos dar essa resposta: tu és o Cristo, Filho do Deus vivo, em quem eu acredito, em quem eu coloco a minha fé. Eu não tenho medo, porque se eu tenho Jesus, eu sou forte. Por isso que o salmista disse: de todos os temores me livrou o Senhor Deus. Amém? Feche um pouquinho os teus olhos, por favor. Nós vamos cantar essa canção, mas antes eu quero dizer: respire fundo. Quanta coisa você viveu no dia de hoje, quantas situações, dificuldades, problemas até, e você está aqui hoje, porque você sabe que vir aqui é importante, você precisa, você não pode deixar passar esse tempo. O Senhor quer te olhar, o Senhor te convida a olhar para Ele, porque Ele quer olhar para ti. Ele te convida, Ele não impõe. Ele convidou Pedro, vem me seguir. Ele convidou Paulo, de uma forma diferente, mas Ele convidou. E Paulo disse: não tenho como negar. E qual é a sua resposta? E qual é a minha resposta? Hoje, 2026, nessa festa de Pedro e de Paulo, duas pessoas que entregaram a vida por amor ao reino de Deus. Eu não sei o que você vive, o que você passa, qual é a tua preocupação ou o teu problema, mas o que eu sei te dizer é aquilo que o salmista disse: de todos os temores, Deus vai te livrar. Deus te protege, porque Ele te ama. Mesmo que Jesus tenha dito para Pedro: sai para lá, Jesus pergunta para Pedro: tu me amas? Mesmo que Jesus tenha perguntado para Saulo: por que me persegues? Saulo não tem a coragem de abandonar Jesus. Ele vai enxergar com os olhos do coração o verdadeiro mestre, aquele que não manda matar, porque Ele é o dono da vida. E hoje somos nós. Qual seria a nossa resposta? Diante das angústias, das alegrias, sofrimentos, ou até perseguições, por isso ou por aquilo, qual é a nossa resposta? Será que vamos entregar a nossa vida por Jesus? Será que nós confiamos mesmo? Essa resposta deve sair do nosso coração. Então ela é muito particular. O Senhor olha para nós, pronuncia o nosso nome, porque Ele nos ama por inteiro, não é pela metade. Então Ele nos conhece. De qualquer jeito, Ele nos conhece e sabe muito bem do que nós precisamos. Por isso é importante sempre recomeçar. Está difícil? Recomece. Está insuportável? Recomece. É cansativo? Recomece. E o recomeço sempre se dá pela oração, sempre rezando, porque na oração nós colocamos em Deus a confiança, porque Ele vai à nossa frente, Ele caminha conosco, Ele não nos abandona. Ele é o Senhor que pede: deixa aí o teu barco, esse barco que não te ajuda, esse barco que não te leva a navegar, e vem me seguir, vem ao meu encontro, eu te ajudo, eu te fortaleço. E é por isso que a nossa resposta, no final deste dia, é uma oração que nós cantamos.

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0: Essa terceira estrofe é muito, muito, muito importante, muito forte. Que mesmo no cansaço, o Senhor está nos ajudando.

E o Senhor nos convida a sermos pescadores, lançar as redes, fazer o convite, assim como Ele fez a tantos: segue-me, vem comigo, não tenha medo, não estarás sozinho, tu és importante para mim. Volte no começo, reinicie a caminhada, eu estarei contigo, jamais vou te abandonar.

Coloque a mão sobre o seu coração. E se você conseguir fechar os olhos, imagine você na beira de uma praia, com teu barquinho, cheio das tuas tranqueiras. Com tudo aquilo que você carrega, com tudo aquilo que você acha que é importante, com toda a tua autoestima, com toda a tua alegria, mas também com a tua tristeza, com a tua preocupação. Tem um cantinho lá no barco que é só de preocupação. O outro cantinho é só de tristeza. E Jesus insiste: vem me seguir. Largue este barco. Este barco não te ajuda a pescar. Este barco não te ajuda a ser feliz. Este barco, eu não estou nele. E nós sabemos bem que quando Jesus não está no barco, a tempestade é agressiva. Assim como o vento que passou aí hoje à tarde, é algo que não dá para acreditar. Meu irmão, minha irmã, vamos começar bem essa semana, largando os barcos que nos incomodam, que não nos ajudam a pescar. O Senhor conta conosco. O Senhor sabe que somos importantes, porque Ele nos ama. Mesmo dos nossos erros, porque Ele sabe dos nossos erros. Ele sabe das nossas fraquezas, mas Ele jamais nos deixa de lado. Porque como aquele bom pastor que nós vimos alguns domingos atrás, Ele quer cuidar de cada uma das ovelhas. Jamais, jamais quer perder alguma ovelha. Por isso, não tenha medo. Largue este barco que não te ajuda a pescar. Vai se levantando devagarinho e vamos dizer:

0: outro mar só é possível junto de Deus. Um novo mar com novas possibilidades, com novas oportunidades, somente conseguiremos junto de Deus. Creio em Deus Pai, Todo-Poderoso, Criador do céu e da terra,
1: e em Jesus Cristo, seu único Filho, nosso Senhor, que foi concebido pelo poder do Espírito Santo, nasceu da Virgem Maria, padeceu sob Pôncio Pilatos, foi crucificado, morto, sepultado, desceu à mansão dos mortos, ressuscitou ao terceiro dia, subiu aos céus e está sentado à direita de Deus Pai Todo-Poderoso, donde há de vir a julgar os vivos e os mortos. Creio no Espírito Santo,
0: na Santa Igreja Católica, na comunhão dos santos, na remissão dos pecados, na ressurreição da carne, na vida eterna. Porque confiamos no Senhor, vamos apresentar as nossas preces, e a resposta será: atendei, Senhor, a nossa prece.
2: Atendei, Senhor, a nossa prece. Senhor, vós que avivastes a fé dos apóstolos, fortalecei a vossa igreja no testemunho e no anúncio convicto do evangelho da salvação. Nós vos suplicamos.
0: Atendei, Senhor, a nossa prece.
2: Vós que vos fizestes próximo dos apóstolos em missão, movei-os que exercem funções e responsabilidade na esfera pública, nas comunidades e nas famílias, a sempre atuarem em defesa da vida, especialmente da mais fragilizada. Nós os suplicamos.
0: Atendei, Senhor, a nossa prece.
2: Vós que chamastes Pedro e Paulo, continuai a despertar pessoas.

0: Atendei, Senhor, a nossa prece. Acolhei, Senhor, nosso Deus, as preces que vos dirigimos, por Cristo nosso Senhor.
1: Amém.
0: Podemos sentar, vamos trazer no altar a nossa oferta de pão e de vinho. E você que traz a sua oferta material, coloque aí nas caixinhas espalhadas pela igreja. Hoje, na festa de Pedro e de Paulo, a Igreja Católica faz a coleta que é chamada de Óbolo de São Pedro. A nossa oferta vai até o Papa, porque é o Papa que distribui diante das grandes tempestades da vida humana, como é o caso que está passando a Venezuela, por exemplo. Com tanta dificuldade, com tanta gente morta, o Papa sempre envia em nome da Igreja. E é desta coleta de hoje, da festa de São Pedro e de São Paulo, que nós ajudamos também de forma bonita a tantos irmãos e irmãs. Agradecemos desde já a sua generosidade. Cantemos.

0: irmãs, para que o meu e o vosso sacrifício seja aceito por Deus Pai Todo-Poderoso.
1: Receba, Senhor, por tuas mãos este sacrifício.

Na verdade, é digno e justo, é nosso dever e salvação dar-vos graças, sempre e em todo lugar. Senhor Pai Santo, Deus Eterno e Todo-Poderoso, hoje vós nos concedeis a alegria de festejar os apóstolos São Pedro e São Paulo. Pedro, o primeiro a confessar a fé em Cristo, fundou a igreja primitiva sobre a herança de Israel. Paulo, mestre e doutor da fé, iluminou as profundezas do mistério e anunciou o evangelho a todas as nações. Assim, por diferentes meios, os dois congregaram a única família de Cristo e, unidos pela coroa do martírio, recebem hoje por toda a terra a mesma veneração. Por isso, com todos os anjos e santos, nós vos louvamos sem cessar e cantamos a uma só voz.

0: Na verdade, vós sois santo, ó Deus do universo, e tudo o que criastes proclama o vosso louvor, porque por Jesus Cristo, vosso Filho e Senhor nosso, e pela força do Espírito Santo, dais vida e santidade a todas as coisas, e não cessais de reunir para vós um povo que vos ofereça em toda parte, do nascer ao pôr do sol, um sacrifício perfeito. Por isso, ó Pai, nós vos suplicamos, santificai pelo Espírito Santo as oferendas que vos apresentamos para serem consagradas, a fim de que se tornem o corpo e o sangue de vosso Filho, nosso Senhor Jesus Cristo, que nos mandou celebrar estes mistérios.
1: Enviai o vosso Espírito Santo.
0: Na noite em que ia ser entregue, Jesus tomou o pão, pronunciou a bênção de ação de graças, partiu e o deu a seus discípulos, dizendo: tomai todos e comei. Isto é o meu corpo, que será entregue por vós.

Do mesmo modo, no fim da ceia, ele tomou o cálice em suas mãos, pronunciou a bênção de ação de graças e o deu a seus discípulos, dizendo: Tomai todos e bebei. Este é o cálice do meu sangue, o sangue da nova e eterna aliança, que será derramado por vós e por todos para a remissão dos pecados. Fazei isto em memória de mim.

0: Mistério da fé.
1: Anunciamos, Senhor, a vossa morte e proclamamos a vossa ressurreição. Vinde, Senhor Jesus.
0: Celebrando agora, ó Pai, o memorial da paixão redentora do vosso Filho, da sua gloriosa ressurreição e ascensão ao céu, e enquanto esperamos sua nova vinda, nós vos oferecemos em ação de graças este sacrifício vivo e santo.
1: Aceitai, ó Senhor, a nossa oferta.
0: Olhai com bondade a oblação da vossa Igreja e reconhecei nela o sacrifício que nos reconciliou convosco. Concedei que, alimentando-nos com o corpo e o sangue do vosso Filho, repletos do Espírito Santo, nos tornemos em Cristo um só corpo e um só Espírito.
1: O Espírito nos una num só corpo.
0: Que o mesmo Espírito faça de nós uma eterna oferenda para alcançarmos a herança com os vossos eleitos. A Santíssima Virgem Maria, Mãe de Deus, São José, seu esposo, os vossos santos apóstolos e gloriosos mártires, São Pedro e São Paulo, São Joaquim, nosso padroeiro, e todos os santos que não cessam de interceder por nós na vossa presença.
1: Fazei de nós uma perfeita oferenda.
0: Nós vos suplicamos, Senhor, que este sacrifício da nossa reconciliação estenda a paz e a salvação ao mundo inteiro. Confirmai na fé e na caridade a vossa Igreja que caminha neste mundo, com o vosso servo, o Papa Leão, e o nosso Bispo Gilson, com os bispos do mundo inteiro, os presbíteros e diáconos, os outros ministros e o povo por vós redimido. Atendei propício às preces desta família que reunistes em vossa presença. Reconduzi a vós, Pai de misericórdia, todos os vossos filhos e filhas dispersos pelo mundo inteiro.
1: Lembrai-vos, ó Pai, da vossa Igreja.
0: Acolhei com bondade no vosso reino os nossos irmãos e irmãs que partiram desta vida e todos os que morreram na vossa amizade. Vamos lembrar com carinho todos aqueles que foram sepultados neste dia. Unidos a eles, esperamos também nós saciar-nos eternamente da vossa glória, por Cristo Senhor nosso. Por ele dais ao mundo todo o bem e toda a graça.

0: Com amor e confiança, rezemos a oração que o Senhor nos ensinou. Pai nosso, que estais nos céus, santificado seja o vosso nome. Venha a nós o vosso reino. Seja feita a vossa vontade, assim na terra como no céu. O pão nosso de cada dia nos dai hoje. Perdoai-nos nossas ofensas, assim como nós perdoamos a quem nos tem ofendido. E não nos deixeis cair em tentação, mas livrai-nos do mal. Livrai-nos de todos os males, ó Pai, e dai-nos hoje a vossa paz. Ajudados pela vossa misericórdia, sejamos sempre livres do pecado e protegidos de todos os perigos, enquanto aguardamos a feliz esperança e a vinda do nosso Salvador, Jesus Cristo.
1: Vosso é o reino, o poder e a glória para sempre.
0: Senhor Jesus Cristo, dissestes aos vossos apóstolos: eu vos deixo a paz, eu vos dou a minha paz. Não olheis os nossos pecados, mas a fé que anima a vossa igreja. Dai-lhe, segundo o vosso desejo, a paz e a unidade. Vós que sois Deus com o Pai e o Espírito Santo.
1: Amém.
0: A paz do Senhor esteja sempre convosco.
1: O amor de Cristo nos uniu.

0: é junto do Senhor que encontraremos um outro mar. Que o corpo e o sangue de Cristo nos guardem para a vida eterna.
1: Amém.
0: Você que nos acompanha pela rádio, faça nesse momento também a sua oração de comunhão espiritual.

0: Adoramos-te, Senhor. Obrigado por esta oportunidade, por este encontro tão significativo. Adoramos-te, Senhor, porque chamastes Pedro e Paulo e hoje chamas a nós para continuarmos este reino que é tão simples, que é tão forte, que vem do teu coração. Graças e louvores se deem a todo momento
1: ao Santíssimo Sacramento.
0: Graças e louvores se deem a todo momento
1: ao Santíssimo Diviníssimo Sacramento.
0: Graças e louvores se deem a todo momento
1: ao Santíssimo Diviníssimo Sacramento.
0: Jesus, manso e humilde de coração,
1: fazei nosso coração semelhante ao vosso.
0: Seja amado em toda parte.
2: Sagrado coração.
0: Oremos. Refeitos por este sacramento, concedei.

0: Vamos rezar uma Ave Maria pedindo a intercessão da Mãe de Jesus, ela que também é a Rainha dos Apóstolos, que ela nos ajude a viver bem esta semana e que passe à frente de tudo aquilo que temos para fazer. Ave Maria, cheia de graça, o Senhor é convosco. Bendita sois vós entre as mulheres e bendito é o fruto do vosso ventre, Jesus. Santa Maria, Mãe de Deus, rogai por nós, pecadores, agora e na hora de nossa morte.
1: Amém.
0: Rogai por nós, Santa Mãe de Deus,
1: para que sejamos dignos das promessas de Cristo.
0: Rainha dos Apóstolos,
1: por nós.
0: São Pedro e São Paulo,
1: rogai por nós.
0: Vamos sentar apenas um pouquinho, rapidinho. Nós temos um agradecimento, agora você vai fazer. Coragem.
2: Meus irmãos, só quero agradecer aqui na presença do Felipe, nosso coordenador diocesano do Ministério Jovem da nossa diocese, pela nossa missão em que, embora a chuva, mas a gente conseguiu realizar. Muito obrigado, meu irmão. Agradeço ao Ministério de Música e também ao Thales, ao João Pedro, que está desde manhã conosco, ali nos ajudando, ao conselho da nossa paróquia, em nome do Luiz e da Jesuane, da Eva Regina, que nos ajudou a fazer o nosso carreteiro, e também ao movimento de casais aqui da nossa paróquia, e também especialmente em seu nome, Padre Tiago, toda a nossa paróquia, todo o seu apoio em que o Senhor depositou conosco, pelo grupo de jovens e também toda a nossa diocese. Uma palavra só já basta: gratidão, gratidão por tudo. E sabemos que foi hoje 52 jovens aqui presentes da nossa, toda a nossa diocese reunida, e só do nosso grupo 25 jovens. Então, só temos que agradecer e louvar a nosso Deus. Muito obrigado.
0: A salva de palmas aos nossos jovens, né? Amanhã vai aproveitar o Jogo do Brasil para dizer que não vai trabalhar, né? Com essa coisa toda. Obrigado ao Felipe e ao Ivan, que estão aqui conosco também, seus nomes, toda a coordenação diocesana, toda a coordenação da renovação, e claro, a nossa coordenação aí do grupo de jovens Dom Bosco, né? Sempre, como dizia o próprio Dom Bosco, vivemos para os outros, então temos que fazer os outros felizes. Com certeza vocês fizeram um pouquinho deste dia aí, meio com chuva, né, e frio, mas sempre com um coração muito ardente por Jesus. Que Deus os abençoe sempre mais. E boa viagem a vocês, né? Vocês retornam hoje ainda? Isso. Que Deus abençoe. Ao nosso grupo de jovens que está aí também cantando, né? Não vou dizer o nome de ninguém para não errar nenhum nome, né? Porque da última vez eu errei. Obrigado, que Deus os abençoe. A pastoral familiar, ao conselho, todas as pessoas que se dedicaram por este dia também em benefício aos jovens, a nossa gratidão. Eu fui para o interior, mas sabia que estavam em boas mãos e que Jesus, né, o Senhor, os conduzia. Amém? Vamos ficar em pé e pedir a bênção de Deus. Peço que depois da bênção final, só aguardem um pouquinho, nós vamos fazer a procissão de saída, a procissão desta solenidade. O Senhor esteja convosco.
3: Ele está no meio de nós.
0: Abra suas mãos e leve esta bênção a quem você encontrar e diga: eu rezei por você e trouxe uma bênção especial. Que Deus te abençoe. Pela intercessão de São Pedro e de São Paulo, abençoe-vos Deus Todo-Poderoso, Pai e Filho e Espírito Santo. Uma boa noite, um bom descanso, uma abençoada semana. Vamos em paz e que o Senhor sempre nos acompanhe. Graças a Deus. Só aguarde um pouquinho a procissão de saída. Cantemos. Música. Obrigado, rádio, pela

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